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3: 21 horas e 5 minutos.
4: Só o que uma mulher é capaz de fazer com...

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2: Tá chorando com a gente aí?

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0: aplaudir, Raimundo Nonato.
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2: 22 horas e 13

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2: 22 horas e 29 minutos.

Meus amigos, se nesse momento algum de vocês me perguntasse onde estão os meus passos, eu não saberia dizer. 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

0: Obrigada, gente, obrigada. Tô aqui babando eles aqui, e aí o DVD não continua, né? Obrigada, muito obrigada.
1: Mais aplausos.

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5: 23 horas e 54 minutos.

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6: Meia-noite e 10 minutos.

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depois da cruz. Obrigado, Adriana Arides, por ter cantado comigo essa música em homenagem a Nossa Senhora.

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1: Bom dia, meu sertão querido. Bom dia, meus irmãos sertanejos do campo e das cidades. Alô, Greco Cardoso, Sítio Porfia, Vajota, Queimada Grande, Ponto Chique, Gavião, Alecrim, Boa Vista, Três Barras, Poços, Pátio, Aplicabra, Barreiro, Livramento, São Lourenço, Piador, Caldeirão, Chimagem, Papo, Guedes, Riacho Grande, Queimadinhas. Em Nossa Senhora da Glória, Quixaba, Lagoa da Mata, Coab, Lagoa do Chucalho, São Gonçalo, Barra Verde, Minasia, Gravata, Riachão, Retiro, Macacas, Assentamento, Nossa Senhora Aparecida, Baixa Limpo, Chico Mado, Boi de Vinha, Lagoa Funda, Lagoa Nova, Fortaleza e Aningas. Os irmãos de Cumbiro, Jabe de Cabra, Tanque do Meia, Arueira do Cascavel e Nossa Senhora das Dores, Caveiro, Serra Suspira, Taboca, Junco, Bravo Urubu, Massaranduba e Itapicuru. Meu São Miguel do Aleixo, querido Patos e Achão, Assentamento Paraíso de São Pedro, Cachoeira, Cajarana, Baixa Grande, Caenda, Malhada dos Negros. Em Nossa Senhora Aparecida, Bom Sucesso, Cruz das Graças, Algodão, Lages, Pedra Pindoba, Lagoa do Barro, Malhada dos Bois, Itacoatiara, Lagoa do Veado, Canideiro, Queimadas e Paturire. Em Itabiaguas Branca, Bata Grande, a Barra da Mão Esquerda, Bonome, Alto Verde, Zengareira, Muita Bonita, Frei Paulo, Pião, Ribeirópolis, Serra do Machado, Lagoa do Rancho, Porto da Folha, Engararuará, São Matheus, Itubiara, Cruzeira, Vaza Nova, Rainha, Truene, Aquidabã. Minha feira nova, querida, milagrosa, Malhada do Pavé, Bravo, Ponto Chique, Pedra Branca, Bombonas, Lagoa dos Pacos, São Domingos, Umbuzeiro, Lagoa do Capim, Vassoura, Alegria, Massapê, Mesias, Cabo, Salgado, Bandeira, Pão de Açúcar, Algodão, Taboado, Cajarana, Malhador, Baixão, Queimadas, Embira de Feira Nova, Embira de Graco Cardoso. Quatro horas da manhã, eu disse, 4 horas da manhã. Eu 99546791 está à sua disposição.

Esse é o WhatsApp de todos nós, é o 98075408. Eu disse 98075408. Você participa através do Face.

4 horas 7 minutos, eu disse 4 horas 7 minutos. O velho Cosme no Manuel Vieira. Participando do Manhã Sertanejo, aí o velho Cosme no Manuel Vieira. Eu abraço o Tony das Peças, Dona Lisete, na José Alves de Queiroz, seu Duda e Dona Dizionito, filho no Pedro, Tiago de Cássia, Jailma no Pedro Barbosa. Vamos.

Ouvei o Cosme no Manuel Vieira participando do Manhã Sertaneja. A dona Esther da Quixaba em Gararu. Abraça da Graça no loteamento Nosso Senhor das Graças, Ronildo de Zé de Tito, Michel Bassoral, Erivão, Liz, o Leléu e o Ronaldo de Zé de Tito. Romildo na Pedro Dantas, seu Clóvis, a Engenheiro Jorge Neto. Santinho na Pedro Dantas de Queiroz. Paulinho de Jonas, a Petroneiro de Gutia, Dona Nicia e Anêncio Agnaldo da Dez, Dona Silvanete. O Zé do Mundo, o Nito e o Baiano e o Jorge Cabacinha. Vasconcelo é no José Dantas Filho. Vamos de música, vamos de música.

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1: 4:23, eu disse 4:23. Eu calor pediu, toquei Sarza e Paulinho. É vida de viajante não, viajante solitário. Com Sarza e Paulinho. Eu abraço Alvarino na Lagoa dos Porcos, Eliel, Erisvaldo, Adinha da Rua Nova, o Herói também, Martins do Leite, Elisa Pete, o Gil, Charar, Valmir de Souza. Vamos de música, Valmir Andrade, vamos de música.
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A moto Ingara com Cardoso pediu, nós tocamos Telefone Mudo. Cadê o Júnior? O Júnior de José Alves. Eu abraço o Chico do Bar da Praça Leôncio de Souza.

Souza e Dona Mércia, o Nilcinha Giovânia, o Evaldo Pedreiro e o Zé Aleixo. O Cicinho de Zé Botinha, da Cônigo Miguel Monteiro Barbosa, o Osmar de Pedro Peba, Neide Figueiredo e o Nadeia, ainda mais, por Geraldo, todos na Cônigo Miguel Monteiro Barbosa.

0: vai até o sol raiar.
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4h55, eu disse 4h55. Olha a Rosa no loteamento Nossa Senhora das Graças participando do Manhã Certa.

Valeu, um abraço a dona Maria Andrade, né, Elenísio Dantas de Souza, a dona Luzenira, a dona Josefina, o Vande Zezinho, o José Dantas Filho, Anil de Prudêncio, o Beto da Imbira, o capitão, dona Maria do Carmo, dona Cici, seu Pedro, a dona e o Zé de Gato, dona Maria de Duda, dona Maria de Zé Preto, no Trevo de Feira Nova, dona Tereza e seu Jonas, Júlia Mariana e dona Leuzina no Buzeiro, Júlio e dona Maria José, o Tapete também, o Edésia na Lagoa do Capim, a Yara no Buzeiro, Zé Branquinho nas Mesinhas, Ailtinho na linda Nossa Senhora Aparecida, a dona Gidelma, Maís e o Cleidinho, o José do Saudoso Jaconias, Carlinhos e Vicentinho no Salgadinho,

Sando Júnior Brasília, Júnior Brasília em São Benedito, no Ceará. O Walter Cardoso e o Batuba no litoral paulista. Lenilto e o Lauro da capital sergipana. O Gladson Benigno. Alvanir. Fernando do Bacarioso, em Graco Cardoso.

5:13, eu disse 5:13. Olha o Deder da Picanha, o Deder da Picanha participando do Manhã Sertanejo. Um abraço, Deder, para o Parque Monte Alegre. Eu, Deder da creche aqui na Terrinha.

5h20, eu disse 5h20. Eu, Fabiane Arroz, em Nossa Senhora da Glória. O Deder da Picanha, também em Nossa Senhora da Glória. Adelmo JR, em São Mateus, Gararu. Há pouco toquei aqui. Aracaju e Forró aí com Adelmo. O Romildo na Pedro Dantas de Queiroz. Eu, Mário de Pedrinhas, o Mário de Pedrinhas em Salvador da Bahia. Ouro Júnior Brasília em São Benedito, no Ceará. Está correndo aqui, vamos de música, não é? O Romildo solicitando aqui o Luizão Luiz Gonzaga, o Rei do Baião.

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5:32, eu disse 5:32. É o Geraldo, Geraldo em Carapicuíba, São Paulo. Abraço a Solange. O Mário de Pedrinhas em Salvador da Bahia. Um abraço a Miriam Lagarto Sergio.

Minha Rosa, em Nossa Senhora da Glória. Tem aqui umas canções aqui do Barreirito, tá bom? É, mas antes eu vou tocar o forró número 1. Quem solicitou foi o Mário de Pedrinhas, em Salvador da Bahia.

5 horas 41 minutos, eu disse 5 horas 41 minutos, já com saudade, já com saudade. Não é, Dedero da Picanha? Abraçando mais uma vez a Miriam Lagarto Sergipe, foi só mandar um abraço, tá aqui respondendo.

a dona Esther da Quixaba em Gararu. Ei, José Alves, nada de chuva, né? Vamos de música, vamos de música.

5h49, eu disse 5h49, já finalizando Manhã Sertaneja. Em Hélio, no Manuel Vieira, vamos de música, Valmir Andrade, vamos de música.

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1: Lomir Andrade.
2: Ouvindo o Sérgio Reis, filho adotivo. E ainda imortal Teixeirinha querência amada, tô indo embora. Cinco horas e cinquenta e sete minutos. Olha, Solange em Carapicuíba, no finalzinho do programa, participando do Manhã Sertaneja. O Hélio do Manuel Vieira, a Miriam Lagarto Sergipe, o Geraldo em Carapicuíba, Fabiane Arroz em Nossa Senhora da Glória, o Mário de Pedrinhas em Salvador da Bahia, o Romildo da Pedro Dantas de Queiroz, Adelmo JR em São Mateus, Gararu, o Deder da Picanha em Nossa Senhora da Glória, a Rosa no loteamento Nossa Senhora das Graças, José Alves, o João da Mota, o Calu na Jabuticaba em Graco Cardoso, o velho Cosme no Manuel Vieira e a Dona Esther da Quixaba em Gararu. Cinco horas e cinquenta e nove minutos. É sempre com a belíssima canção de Dom Ravel. Obrigado, homem do campo. Obrigado mesmo, meu papai do céu, por esta emissora, por este programa. Obrigado por tantos ouvintes. Nesta terça-feira, 16 de junho de 2026, eu desejo a todos um dia lindo, cheio de paz, de alegria. Dê muito trabalho, né, João de Pureza? Na José Alves de Queiroz. A Luiz e o Tita nas Três Barras. Digo assim, bom dia, meu sertão.

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2: Bom dia, Feira Nova, bom dia, Sergipe, bom dia, Brasil. Eu sou Mauro Souza e este é o Voz da Cidadania, aqui na FM Sertaneja, a conquista da região. Fique conosco, o maior volume de informações vocês ficam sabendo aqui, no programa Voz da Cidadania, na FM Sertaneja, a conquista da região, de segunda a sexta, das 6 às 8 da manhã, aqui.
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2: Terça-feira, 16 de junho de 2026. 6 horas 15 minutos aqui em Feira Nova.
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2: Tempo parcialmente nublado na cidade de Feira Nova. A temperatura de momento é 22 graus. A sensação térmica é 25. A máxima para hoje é 29 e a mínima podendo chegar aos 22. Com previsão de sereno, chuvas leves na manhã de hoje aqui em Feira Nova. Nesse momento, um sereninho fininho. Não molha nenhuma folha de chamex, mas está serenando aqui em Feira Nova.
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2: E agora eu vou destacar as manchetes de hoje aqui dentro do nosso programa Voz da Cidadania, na FM Sertaneja, a conquista da região. Pasme, senhores e senhoras. Criminosos furtam rodas de moto de porteiro em condomínio, no bairro Aruana, na zona sul de Aracaju. Mais de 271 mil eleitores tem títulos cancelados em Sergipe. Polícia Civil localiza suspeito armado, apreende revólver após confronto em Tobias Barreto. A adolescente é resgatado debaixo de ônibus após colisão com moto na Colônia 13, em Lagarto. Homem é preso após tentar matar a mãe e agredir a avó. Acidente com ônibus de equipe de basquete deixa 7 mortos e 30 feridos no Ceará. Vítima de colisão entre carro e moto não resiste à gravidade das lesões. Prefeitura Municipal de Itabaiana tem repasses do FPM bloqueados pelo governo federal. Tragédia choca moradores do povoado Alagadiço, na cidade de Frei Paulo. Os resultados de ontem, os jogos de hoje pela Copa do Mundo, você fica sabendo aqui no nosso programa Voz da Cidadania, nesta manhã de terça-feira, 16 de junho de 2026. Eu desejo a todos um bom dia. Bom dia a você, minha amiga dona de casa, meu amigo pai de família. Bom dia a você, vigilante, frentista, porteiro nos condomínios, a todos os pedreiros. Um salve aí a todos os motoristas, tratorista, mototaxista, obrigado pela carona do rádio ligado. A você que está viajando, ouvindo nosso programa, obrigado pela sua audiência aqui na nossa programação. Eu também saúdo e abraço a toda a vaqueirama na labuta diária, tirando o leitinho da vaquinha preta. Obrigado pelo carinho da sintonia a todos vocês nas panificações. Ouvindo o nosso programa, obrigado pela sua audiência. Enfim, a você, aonde quer que esteja, ouvindo a nossa FM Sertaneja e o nosso programa Voz da Cidadania. Vamos juntos por aqui até às 8 horas da manhã para deixar você informado de todos os fatos que acontecem e que aconteceram na nossa região, no nosso estado e no nosso país. E vamos juntos. Daqui a pouco eu começo a falar com os nossos ouvintes, aqueles que já estão enviando mensagens aqui para o nosso programa. Você fique à vontade para enviar também a sua mensagem aqui dentro do nosso programa Voz da Cidadania, na FM Sertaneja, a conquista da região. Vamos juntos até às 8 horas da manhã, deixar você atualizado de todos os fatos que acontecem no nosso estado, no nosso país, além fronteira. 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
2: Olha só, já são 6 horas 20 minutos. Vamos começar a trazer as nossas informações a você que já está sintonizado, conectado e ouvindo o nosso programa. Homem é preso após tentar matar a mãe e agredir a avó. Um homem foi preso por policiais militares após tentar matar a própria mãe e invadir a residência da avó, onde a vítima havia buscado abrigo para escapar das agressões. O fato ocorreu no final de semana no município de Lagarto. Segundo informações da Polícia Militar de Sergipe, a equipe foi acionada pelo Centro de Operações de Polícia Militar, o COPOM, para atender uma ocorrência relacionada à Lei Maria da Penha. No local, a mulher relatou que o filho havia tentado contra a sua vida na residência onde ambos moram. Ela conseguiu se desvencilhar do agressor e fugir para a casa da mãe em busca de proteção. Pouco tempo depois, o suspeito foi até o imóvel da avó, pulou o portão e entrou na área interna da residência com a intenção de continuar as agressões. A vítima conseguiu se esconder em um dos cômodos da casa, impedindo o contato com o agressor. Sem conseguir encontrá-la, ele deixou o local. Os policiais realizaram busca e localizaram o suspeito na residência onde mora com a mãe. Durante a abordagem, ele apresentou resistência à intervenção policial e ameaçou tirar a própria vida utilizando uma faca. Diante da situação, foi necessário o uso de algemas para garantir a segurança dos envolvidos e evitar uma possível fuga. O homem foi detido e encaminhado às autoridades competentes para adoção das medidas cabíveis. Infelizmente, com efeito de álcool, de droga, agrediu a própria mãe, queria matá-la, com certeza queria que ela desse dinheiro para ele continuar fazendo o que tinha vontade, o uso de drogas. A mãe não deu, ele queria matar ela. Ela correu para a casa da mãe e aí ele foi, pulou o muro, né, o portão, adentrou a casa da avó para agredir novamente a mãe e aí tentou também agredir a sua avó. Foi preso, contido pelas forças de segurança do nosso estado e está à disposição da justiça. Infelizmente, casos que acontecem todos os dias, jovens, na flor da idade, um futuro brilhante pela frente, mas que se envolvem, né, nas drogas e aí acabam perdendo todo o seu futuro e passando a viver uma situação dessa. Situação de estar morando nas ruas, não se preocupa em tomar banho, em se alimentar. A preocupação é só fazer o uso da droga. Quando tem dinheiro, está tranquilo. Quando não tem, quer agredir pai, mãe, avô, avó. Muitas das vezes até levar pertences de dentro da residência dos familiares para trocar por um cigarro ou qualquer outro tipo de droga. Infelizmente, essa é a realidade que nós enfrentamos e que noticiamos a todos os dias, não só aqui no nosso estado de Sergipe, mas em todo o nosso país. Mas vamos lá, porque por aqui a informação não para, ela continua, pede passagem dentro do nosso programa. Já são 6 horas 25 minutos. Participe do nosso programa, os nossos telefones liberados para que você possa enviar sua mensagem de texto, de áudio, será lida e reproduzida daqui a pouco aqui dentro do nosso programa. Olha só, vítima de colisão entre carro e moto não resiste à gravidade das lesões. O jovem Hugo de Jesus Santos, de 18 anos, faleceu na tarde do último domingo no Hospital de Urgências de Sergipe, o governador João Alves Filho Uzi, em Aracaju, onde se encontrava internado com graves lesões causadas por um acidente em Itabaiana, no Agreste Central de Sergipe. Hugo e um amigo transitavam em uma motocicleta pela rua 28 de agosto, quando no cruzamento com a rua Iana Monteiro Carvalho, no bairro Marianga, o motorista de uma caminhonete não respeitou a preferencial e provocou a colisão. O sinistro foi registrado na madrugada da última sexta-feira, deixando os ocupantes da motocicleta com graves ferimentos. Após o acidente, o condutor do carro deixou o local sem prestar socorro às vítimas. Os dois jovens foram socorridos por equipes do Serviço de Atendimento Móvel de Urgência SAMU. Porém, Hugo acabou não resistindo aos ferimentos. A segunda vítima segue internada. Lamentavelmente, aconteceu essa colisão lá na cidade de Itabaiana, na madrugada já de sábado, né? E a família reclamou que o condutor do veículo que colidiu com a motocicleta não prestou socorro. A preocupação dele foi em sair da cena do crime. Aparentemente, tinha ingerido bebida alcoólica. As pessoas que com ele estavam dentro do veículo, nenhum se preocupou em ligar para uma viatura do SAMU, nem para uma viatura da polícia. A preocupação era com o carro que tinha danificado e que tinha de que tirar o carro do local. Infelizmente, por mais que você esteja errado, que esteja sobre o efeito de álcool, mas quando ocasionar um acidente, que a pessoa estiver caída, né, lá na via de rolamento, você acione um SAMU. Nem que depois que você fizer o acionamento da equipe do SAMU, você saia do local, mas que chame alguém que possa prestar os primeiros socorros para que essa pessoa não fique lá, largada na via. Infelizmente, acontece muito esses casos, né? E as pessoas, quando ocasionam uma colisão, fogem e depois diz: ah, eu fugi com medo de represária, com medo que alguém chegasse e agredisse. Não. Quando acontecer e acontecer uma colisão, acione o SAMU. É simples. Você liga para o SAMU e diz: aconteceu um acidente aqui na rua tal, esquina tal com tal. A equipe vai para o local. Você pode seguir sua viagem depois. Mas que tenha pelo menos esse senso, né, de acionar uma equipe para que possa dar um socorro a essa pessoa que está lá estendida no chão. E que você foi quem ocasionou essa colisão. Eu digo todos os dias, é preciso ter atenção, por mais que a preferencial seja para você, mas tenha cuidado, não confie, não acredite, porque tem os apressados que querem chegar rápido e acabam cometendo acidente. A semana passada, lá em Aracaju, a preferencial era uma. E um cidadão esperou dois ou três veículos passarem. Quando ele viu que vinha uma carroça, ele foi fazer a ultrapassagem. Acabou acontecendo a colisão e o carroceiro foi arremessado. Está ainda no hospital. Para onde você for, você vai chegar. Basta você ter calma, ter paciência. Faça o seguinte, saia antes do seu horário. Porque se acontecer um empecilho, você não chega atrasado. Mas não queira sair acabando com o mundo, atropelando todo mundo, passando por cima de todo mundo. Mas infelizmente, o jovem Hugo foi sepultado na tarde de ontem, lá no cemitério do povoado Rio das Pedras, em Itabaiana. Um jovem, uma criança com um futuro brilhante pela frente, mas que teve aí a sua vida interrompida, né? E a família chora, clama e pede justiça. 6:31. Eu vou a um bloco de apoio cultural e quando eu retornar, eu retorno trazendo a informação que a delegacia de Carira, né, realizou uma operação e terminou com a prisão preventiva de um investigado por tráfico de drogas. E aí eu volto também falando com os nossos ouvintes aqui do nosso programa
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0: Olha só, já são 6 horas 39 minutos. Aqui estou de volta para darmos continuidade ao nosso programa Voz da Cidadania. O sereninho que estava caindo aqui em Feira Nova já parou, viu? Mas vamos lá, vamos trazer informação para você e falar com os nossos ouvintes que interagem aqui na nossa programação. Olha só, operação da delegacia de Carira resulta na prisão preventiva de investigado por tráfico de drogas. A Polícia Civil de Sergipe, por meio da Delegacia Regional de Carira, cumpriu mandato de prisão preventiva contra um investigado por tráfico de drogas no município. A medida judicial foi decretada após o avanço das investigações conduzida pela unidade policial. O inquérito teve início a partir de denúncias e levantamentos de inteligência que indicavam a possível prática de comercialização de entorpecentes na região. Com o aprofundamento das apurações, a Polícia Civil reuniu elementos que subsidiaram a representação pela expedição de mandados de busca e apreensão em imóveis e veículos vinculados aos investigados. As medidas foram deferidas pelo Poder Judiciário e durante o cumprimento das diligências foram apreendidos aparelhos celulares, uma balança de precisão, quantias em dinheiro. Posteriormente, análise pericial dos dispositivos eletrônicos apreendidos identificou elementos considerados compatíveis como a prática do tráfico de droga. Entre os materiais analisados foram encontrados conversas relacionadas à aquisição, distribuição e comercialização de entorpecente, além de referências à obtenção de arma de fogo. Segundo as investigações, os elementos reunidos apontam para uma atuação contínua da atividade criminosa com utilização de instrumentos comumente empregados por tráficos de droga e movimentação de recursos financeiros, supostamente provenientes de atividade ilícita. Diante do conjunto probatório obtido ao longo da investigação, a autoridade policial representou pela prisão preventiva do investigado. O pedido foi acolhido pela justiça com o objetivo de garantir a ordem pública e evitar a continuidade das práticas criminosas e assegurar o regular andamento da persecução penal. Lamentável, né? Nós sabemos que prende um, mas tem outro que está solto e assim sucessivamente. Mas que o trabalho da Polícia Militar Civil do Estado de Sergipe vem sendo feito. O que não consegue é acabar, né, com o tráfico de drogas. Isso todos nós sabemos. A polícia prende todos os dias investigados, traficantes, usuários, o aviãozinho, mas todo dia tem um novo praticando os mesmos delitos. Infelizmente. Abraçando Dona Esther, lá no povoado Quixaba, em Gararu. E aqui o nosso amigo Wellington, lá em São Paulo, ele disse: bom dia, Mauro Souza. Por favor, mandem um abraço para Zé de Solteiro. Aqui é o cunhado dele, Wellington de São Paulo. Muito obrigado. Estou sintonizado com vocês todos os dias. Valeu, Wellington. Obrigado pela sua audiência aqui no nosso programa. Zé de Solteiro, sinta-se abraçado aí pelo seu cunhado, por todos os seus familiares. Estão lá em São Paulo e ouvindo aqui o nosso programa Voz da Cidadania, na FM Sertaneja, a conquista da região. O professor Érico, no Distrito Industrial aqui em Feira Nova, enviou uma mensagem de bom dia que diz: siga em frente. Meta a gente busca, caminho a gente acha, desafio a gente enfrenta, vida a gente vive, saudade a gente mata, sonho a gente realiza. Bom dia para o senhor, professor Érico. Obrigado pelo carinho da audiência aqui no nosso programa. Meu amigo Wallace, direto do Guajará, lá em Nossa Senhora do Socorro. Bom dia.
1: Bom dia, Mauro Souza. Aqui é o Wallace, diretamente do Guajará, Nossa Senhora do Socorro. Já estou conectado na FM Sertaneja, a voz da cidadania. Já estou passando para desejar um bom dia para todos os ouvintes, em geral, sem exceção, da FM Sertaneja, a voz da cidadania, a conquista da região. Mandando um abraço aí para o seu Arnaldo Beju, povoado Mangabeira, seu Gilene Feira Nova, sua Via de Nossa Senhora da Glória, seu Dedé Paco Paco em Monte Alegre, Lenilton de Torre Vaqueiro em Aracaju, Leninha Truvão, Lady Jane, conhecida como Nenê do Trevo, seu José Ivaldo Moura, Neguinho de Peró, Giovânia Souza, Romildo Aposentado, Vasconcelo, Cassinho, Roberto de Ariosaldo em Feira Nova, Ailton da Lagoa Redonda em Itabi, seu Gilberto no povoado Trevo, em Nossa Senhora da Glória, seu José Alves do João da Mota em Graco Cardoso, Edmilson Farias em Poço Redondo, Gladson da Serve Contável em Aracaju, Nenê de Lenita do povoado Mata Grande em Itabi, Acácio Funcionário da Progresso em Aracaju, Adelmo JR em São Mateus, Gararu, Nice em Feira Nova, seu José Bencedo no Marcos Freire 3 em Nossa Senhora do Socorro, Amélia e Valde Cota em Feira Nova. Aquele abraço, vamos que vamos, que o bambu tá gemendo e as polêmicas estão no ar.
0: Valeu, meu amigo Alice, manda pra cá que é pra gente comentar, tá bom, meu amigo? Obrigado pela sua audiência, sua participação aqui no nosso programa. Debate pronto, eu vou a Itabaiana, vou falar com ele, Arnaldo do Beiju, bom dia.
2: Bom dia, meu amigo Mauro Souza. O Arnaldo do Beiju já está sintonizado no Voz da Cidadania, viu? Passando aí, mandando um abraço ao nosso amigo Alas, o Chulainho, o Dedé Paco Paco, o Gileno Dantas, a Dona Esther, né? O Lombardi, o seu Alviedo, o Neguinho de Peró e a todos que sintonizam o Voz da Cidadania, viu, meu amigo Mauro? Meu amigo Mauro, hoje o Rastro Rei tirou folga, viu? Se escondeu e deu lugar à chuva. É o sereno chuvinho, o sereno fininho, mas molhando a terra, viu?
0: Graças a Deus.
2: Deus abençoe a todos, estou na sintonia. E o jogo ontem, viu? O Uruguai botou para lá, viu? Muito bom o jogo, viu? Terminou o jogo e eu fiquei muito satisfeito com a seleção do Uruguai. Assisti todinho. Eu acho que tem muita chance de chegar na final. Aquela seleção do Uruguai, meu amigo Mauro Souza. Aquele abraço.
0: Valeu, meu amigo Arnaldo. Obrigado pela sua audiência, pela sua participação aqui no nosso programa. Né? Aqui o Astro Reis também não apareceu ainda não, né? Já serenou, agora está parado, mas o tempo está nublado aqui na nossa Feira Nova. A nossa amiga Ana também já enviou mensagem aqui para o nosso programa. Ela disse, oi Mauro, bom dia Ana. Deus abençoe sua família, viu? Eu retornei a morar no conjunto de Helenaldo. Valeu, Ana. Obrigado. Né? Retornou aí para o residencial José Dantas Filho. Já abraço aí os nossos amigos Robério Simões, Vanailson Cardoso, Enilde Prudêncio, o Galego da Mercearia, Vasconcelos, o Homem do Leite da região. Abraço Erisvaldo do Cascavel, que reside também por aí. Obrigado pela audiência de todos vocês. Um abraço para Nenê e Maria do saudoso Zé Preto, Dona Maria de Dum, Vilmo e Amélia, que está no trevo da cidade, enviou mensagem para o nosso programa e vai falar conosco. A mensagem que ela encaminhou hoje diz assim: que Deus nos livre de tudo aquilo que chega para tirar a nossa paz, entristecer o nosso coração e esfraquecer a nossa fé. Bom dia para você também, minha amiga Amélia. Obrigado pela audiência. Bom dia.
3: Bom dia, Mauro Souza. Bom dia a todos. Bom dia a todos os ouvintes da FM Sertaneja. Mauro, eu gostaria de fazer uma reclamação, pedir para você dar um alô aí pro pessoal que é responsável pela iluminação e dizer que aqui na frente da minha casa o poste tá apagado, tá um escuro só. Alguém vem dar uma olhadinha para trocar a lâmpada, né? Mas é isso, obrigado. Tenha um ótimo dia e um bom trabalho.
0: Valeu, minha querida, obrigado pela sua audiência, sua participação. Encaminharei aos responsáveis para ver essa situação, tá bom? Obrigado pela sua audiência aqui no nosso programa. Dona Esté, povoado Quixaba, em Gararu, bom dia.
4: Bom dia, Mauro. Aqui também está dando sereninho, mas tem mais neblina. Sereno da neblina, sabe? Bom dia. Estou ligada, viu? Esse jornal de Mauro Souza. Um bom dia para a mestra, para o seu Arnaldo, beijo.
0: Valeu, Dona Estel, obrigado pelo carinho da audiência aqui no nosso programa, na nossa programação. Eu quero aqui saudar e abraçar aos nossos amigos Sérgio Nunes, Dedé da Picanha e do Filé, Gilvanê Gomes, Borracheiro, Gilberto do Trivo, Oviedo lá no Sítio Rancho Alegre, toda essa turma boa aí sempre conectados. Mandar um abraço também ao meu amigo Nunes Andrade, aí em Nossa Senhora da Glória. Um abraço para Ciro, para Seu Zé Branco, para Dona Dionélia, para Nete, para Silso, Nanã, Peba, toda a família aí ouvindo nosso programa. Obrigado pela audiência. E o nosso amigo Gilvanê Gomes, lá em Glória, ele disse: bom dia, Mauro, tô conectado. Deus abençoe, ouvintes conectados. Um abraço do Gilvanê Gomes, vamos que vamos. Valeu, meu amigo, obrigado pelo carinho da audiência. Participe você também aqui do nosso programa. Mas agora eu vou a Poço Redondo falar com o nosso amigo Bebeto da Barra da Onça, que já enviou mensagem aqui para o nosso programa. Bom dia.
5: Bom dia, meu caro amigo Mauro Souza e todos que faz a FM Sertaneja, né? Dando uma passadinha hoje aqui no seu programa para informar que aqui em Poço Redondo, a zona rural, né, do município Poço Redondo, estamos sem água praticamente há quase 30 dias, viu? Se chegou uma, duas ou no máximo três vezes, foi muito. Sítios Novos, aqui o povoado, Barra da Onça, Queimada Grande, Pedras Grandes, Pedrinhas, Santa Rosa do Ermírio, Lagoa dos Bichos, né? Povoado Lagoa Salgada, Riacho Salgado. Quer dizer, a zona rural por completo, sem água. E quando tentam botar água, aí há rompimentos, vazamentos, né? Tá difícil, viu, a situação. Temos aqui a nossa própria adutora, em Poço Redondo, que é lá no Curralinho, mas, né, é só para atender a cidade, né? E a zona rural ficou na dependência da adutora que já existia, né, que é lá na Ilha do Ouro, em Porto da Folha. Era para estar 100%, porque a água não está indo mais para Poço Redondo, né? Então era para fortalecer bastante. Deu uma melhorada? Deu. Mas só que já estamos já agora com esse problema aí, ninguém sabe explicar o que é que está acontecendo, né? Há quase 30 dias sem água. A gente liga para um, liga para outro da Iguá, abre protocolo, faz não sei o quê, e a gente não vê resultado, né? O resultado que a população tanto espera. Então a gente pede aí pela audiência do programa, né, que seja revista essa situação o quanto mais rápido possível. A população está sofrendo, né? Está sofrendo bastante. Em pleno inverno, que não é o inverno, né? Mas só que nós estamos já no período de verão. Perdemos a safra, né? Infelizmente, aqui em Poço Redondo. Se lucrar vai ser uns 3%. De 95% a 97% está perdida. Essa é a nossa realidade, né? E como é que vai ser o verão, né? Daqui uns dias, o verão, né? Para os agricultores. Sem alimentação para o gado, sem pasto e sem água. Está difícil a situação, viu? É crítica e chamamos a atenção dos nossos governantes. Vereadores, prefeito, governo do estado, secretária, secretaria de agricultura, tanto do município quanto do estado, para que se faça um plano já, comece a fazer um plano para poder atender, né, essa demanda, essa dificuldade que vai ser mais para frente, né, para o nosso irmão sertanejo, que depende muito da agricultura e da pecuária, né? Valeu, um grande abraço e tenha aí um ótimo bom dia. E a justificativa deles é que a água está chegando, chega hoje ou chega amanhã, gradativamente, depois no outro dia melhora para todo mundo. Mas quando chega, na mesma hora assim, pouco tempo falta. Não sei o que é isso. Não está segurando, não está ficando muito tempo, né? A gente consegue mal encher uma caixa de 500 litros. E uma de 1.000 litros, ou uma de 1.000, né? Porque depois aí já era.
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0: Aí ouvimos a participação do nosso amigo Bebeto da Barra da Onça, lá em Pulso Redondo, trazendo aí esse relato da falta de água através da empresa Iguá. A água não está chegando nas torneiras. Assim que finalizar o programa hoje, encaminharei essa cobrança também à turma da Iguá para que seja solucionado este problema. E aí sofrem duas vezes, com a escassez da falta de chuva, os produtores perdendo aí o que plantaram, né? Tá difícil a situação lá em Pulso Redondo, mas que a Iguá tem que tomar as devidas providências para resolver essa situação. Os moradores da zona rural de Pulso Redondo não podem ficar tantos dias sem água em suas torneiras, o quanto estão ficando, aí através do relato feito pelo nosso amigo Bebeto lá da Barra da Onça em Pulso Redondo. Irei encaminhar essa cobrança hoje e aguardar uma resposta da equipe da Iguá para que possa trazer também aqui dentro do nosso programa Voz da Cidadania, na FM Sertaneja, a conquista da região. É triste ouvirmos um relato desse, né, de que quem plantou já tem aí uma certeza de que 95% está perdido. É lamentável. Só Deus, né, para sustentar. Mas, infelizmente, esse ano, né, as chuvas têm sido poucas aqui em todo o nosso estado. Várias localidades, as pessoas reclamando que o milho está murchando, a palha está dobrando, está pendurando. E outros, o milho estão aí com 80 centímetros, 1 metro de altura, e que era para subir aí 1,5 metro ou mais, e que já está querendo sair o pendão. Tem alguns lugares que já está querendo abonecar, mas com a pouca quantidade de chuva, essa situação não está boa. Por mais que esteja já querendo pendoar, que já esteja aparecendo algumas bonecas, mas sem a chuva, o futuro também é pouco, né? Mas feliz aquele que está aí com a sua plantação, né, que está com 1 metro de altura, 1,20 metro, que se não der o grão, mas pelo menos consegue fazer a ração. Mas vamos lá, tem mais ouvinte para falar conosco, nosso amigo João, lá no Parque dos Faróis. Ele disse: bom dia, meu amigo Mauro Souza, um ótimo dia, que Deus abençoe e te proteja sempre, ilumine o seu caminho, e que Deus esteja sempre com todos os ouvintes que ouvem o Voz da Cidadania. Valeu, meu amigo, obrigado para o senhor, bom dia, que Deus nos abençoe sempre. Terezinha Souza já enviou a oração da manhã. Querido Deus, é mais um dia novo. Obrigada por me permitir abrir os olhos neste dia, cheio de infinitas possibilidades. Muitas pessoas ainda tinham planos ontem e hoje já não estão mais aqui. Eu ainda estou viva, ainda respiro, e isso por si só é um milagre. Pois, por isso, eu te agradeço, que eu entrego toda a minha vida a ti, em nome de Jesus. Amém. Que Deus abençoe todos nós. Valeu, minha amiga. Um abraço aí para nossa amiga Terezinha Souza, acompanhando aqui o nosso programa Voz da Cidadania. Que Deus abençoe a sua família. Meu amigo Wallace, direto do Guajará, fala conosco novamente aqui no nosso programa. Bom dia.
8: Mauro, não tem muito hoje não. Não tem muito hoje não. O negócio, mas é só a Copa do Mundo agora. Você vê a diferença dos jogos de ontem. Cada jogão bom danado. Aí você vê uma seleção estreante, Cabo Verde, segurar a Espanha. Um timaço daquele. Liga aí. E os times jogando com raça, mesmo com vontade. Aí você vê a diferença de quem vai para uma Copa para jogar e aqueles outros times que vai para se aparecer, né? Que nem a seleção brasileira, ela vai para se aparecer. No momento, o que eu acho é isso. A seleção quer viver de aparência. Só. Mas foi os jogões de ontem, foi tudo bom, tudo bom. Assisti tudo ontem, vou assistir todos hoje. Todo jogo que tá passando, eu tô assistindo. Cada um melhor do que o outro. O primeiro só foi de sábado, de 7 horas da noite. Esse foi o pior de todos. Mas assim, vamos, que o bambu tá gemendo. E as polêmicas estão no ar.
0: Valeu, meu amigo Wallace, é verdade. Ontem eu assisti também a esse jogo Espanha e Cabo Verde. O goleiro da seleção de Cabo Verde, 40 anos, agora parecia um menino com 17 anos. Uma vontade de jogar. E quem assistiu não vai dizer que Mauro está mentindo. Cabo Verde não foi goleada ontem, porque o goleiro era muito, mas muito bom. Ele fez inúmeras defesas que poucos goleiros estão fazendo. A seleção de Cabo Verde jogou muito bem e aguentou a pressão da seleção da Espanha, porque a seleção da Espanha é boa. E o jogo terminou em 0-0. Agora, o mais interessante é que ele tinha um número pequeno, né, de seguidores no seu Instagram. E de ontem para cá, ele já ultrapassou aí mais de não sei quantos milhões de seguidores, devido ao jogo de ontem. O Vozinha, é um goleiro de 40 anos, joga em um time de Portugal, se não me falha a memória, no Gil Vicente, mas fechou mesmo. E aí o primeiro jogo, que foi o jogo das 13 horas ontem, Espanha 0, Cabo Verde 0, o outro jogo, Bélgica 1, Egito 1, esse jogo foi às 16 horas, e às 19 horas, Arábia Saudita 1, e Uruguai 1. Esse jogo foi o que o nosso amigo Arnaldo falou, que a seleção do Uruguai também jogou muito bem, né, no início da noite de ontem, noite aqui para nós que estamos no Brasil. E o outro jogo foi Irã 2 e Nova Zelândia 2. Esse jogo já foi mais tarde, mas foram os resultados dos jogos de ontem pela Copa do Mundo que está acontecendo, né? E o nosso amigo Gilvani Gomes, lá em Glória, ele disse: sábias palavras do Bebeto da Barra da Onça. Realmente é preocupante essa situação. Minha solidariedade. Abraço para o querido povo de Pouso Redondo. Vamos que vamos, Iguar. E nós por aqui, podem ter certeza, vamos estar cobrando, né, para que a Iguar veja aí e resolva essa situação. E hoje a bola volta a rolar pela Copa do Mundo. Hoje nós iremos ter, às 16 horas, França e Senegal. 19 horas, Iraque e Noruega. E às 20 horas, Argentina e Argélia. Esses são os três jogos de hoje pela Copa do Mundo 2026. E você fica sabendo aqui no nosso programa, tanto dos resultados quanto dos jogos que irão acontecer. Já são 7 horas, 2 minutos. Eu vou para um bloco de apoio cultural e retorno com muito mais informação para você aqui. Eu vou trazer ainda no programa de hoje uma situação que chocou moradores do povoado Alagadiço, lá em Frei Paulo, e toda a região. É uma tragédia que aconteceu aproximadamente 2 anos. Eu vou trazer detalhes no programa de hoje. E quando eu trouxer essa informação, todos vocês que estão ouvindo este programa vão ficar de queixos caídos.

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Olha só, já são 7h08 aqui estou de volta para darmos continuidade ao nosso programa Voz da Cidadania, aqui na FM Sertaneja, a conquista da região. E vamos trazer essa informação com relação à vacina do HPV, né, para jovens de 15 a 19 anos que ainda não tomaram, ainda dá tempo. Você tem até o dia 30 de junho para tomar a sua dose. Você que reside aqui na cidade de Feira Nova, procura a clínica na Maria Rosa Leite Santos, às margens da rodovia Engenheiro Jorge Neto, para tomar a sua dose. E você que está nos acompanhando em uma outra cidade, busca também a clínica UBS aí da sua cidade, para que possa também estar tomando a sua dose de vacina contra o HPV.

0: que vai até o dia 30 de junho. Vamos ouvir aqui o Padilha, né? É o ministro da Saúde, reforçando essa informação para você que nos acompanha aqui no nosso programa, o Voz da Cidadania.
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0: Tá aí, né, reforçando e trazendo essa informação para você que acompanha aqui o nosso programa, que precisa e que tá, né, se enquadra nessa idade aí de 15 a 19 anos, até o final do mês, dia 30 de junho, na UBS aqui em Feira Nova. Você vai lá, leva a sua carteira de vacinação e um documento oficial com foto. E os jovens de 9 a 14, durante todo o ano, você pode ir lá e se vacinar também, tá certo? Então tá aí, vamos trazer mais informação para você que acompanha aqui o nosso programa Voz da Cidadania. E eu tenho uma informação: Forró das Comunidades 2026 aqui em Feira Nova já tem dia e hora marcada para começar, né? Onde vai reunir muita tradição, cultura, comidas típicas, muito arrasta-pé para toda a família. Preparem-se, é a partir de amanhã, dia 17 de junho, às 18h30, tem o Arraiá da Assistência Social, na quadra de esporte Romeu Guilherme dos Santos, e você é o nosso convidado especial. Apresentações de quadrilhas juninas e logo em seguida, muito forró com o grupo Mesa de Forró, que é um sucesso. Quem já curtiu um show do Mesa de Forró sabe o que eu estou falando. Para quem gosta de dançar, é uma maravilha. O show é muito bom. Então, sintam-se todos convidados para amanhã, dia 17 de junho, às 18h30, no Ginásio de Esporte Romeu Guilherme dos Santos, aqui em Feira Nova, Arraiá da Assistência. É o Forró das Comunidades, que tem início a partir de amanhã. 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Sintam-se todos convidados para participarem. É a partir de amanhã, dia 17 de junho, Forró das Comunidades. E o primeiro arraiá é o Arraiá da Assistência Social.
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0: Olha só, já são 7h12, de volta aqui estou. E eu vou trazer essa informação que chocou os moradores do povoado Alagadiço. Olha só, tragédia choca moradores do povoado Alagadiço. Uma história que causa grande comoção e repercussão em toda a região veio à tona nesta semana. O cidadão Valmir Dionísio, morador do povoado Alagadiço, que estava desaparecido há aproximadamente 2 anos, foi encontrado sem vida após uma revelação feita pelos próprios filhos. De acordo com as informações apuradas, os dois filhos de Valmir, que atualmente residiam no estado do Maranhão, decidiram procurar as autoridades e se apresentar espontaneamente na cidade de Frei Paulo. Durante o depoimento, eles relataram que teriam sido os responsáveis pela morte do próprio pai, ocorrida há cerca de 2 anos. Segundo o relato apresentado às autoridades, o crime teria sido praticado com golpes de machado na cabeça e uma facada na região da barriga. Após a confissão, equipes das forças de segurança foram mobilizadas para dar continuidade às investigações e localizar os restos mortais da vítima. Na manhã desta segunda-feira, ontem, equipes do Corpo de Bombeiros do Instituto Médico Legal, o IML, foram deslocados até o povoado Alagadiço para realizar os trabalhos de localização e remoção e perícia dos restos mortais de Valmir Dionísio. A área foi isolada para o trabalho dos peritos, que irão auxiliar na confirmação da circunstância do caso. O fato causou forte impacto entre familiares, amigos e moradores da comunidade, que durante anos conviveram com a incerteza sobre o paradeiro de Valmir. O desaparecimento era cercado de dúvidas e agora passa a ser investigado como um possível homicídio. Os 2 filhos permanecem presos na delegacia de Frei Paulo à disposição da justiça. A Polícia Civil seguirá com as investigações para esclarecer todos os detalhes do caso, incluindo a motivação do crime e a circunstância que ele ocorreu. A população acompanha o desenrolar das investigações com grande atenção, diante da gravidade dos fatos e da repercussão que o caso vem gerando em toda a região. Pasmem, senhores, lamentavelmente. É triste e choca não só os moradores do povoado Alagadiço, lá em Frei Paulo. Choca a toda a sociedade sergipana e brasileira. O homem que estava desaparecido há aproximadamente 2 anos, que ninguém tinha o paradeiro, ninguém sabia onde ele estava e que fim tinha tomado. E aí agora vem à tona a descoberta. O homem não está desaparecido. Ele está morto. Ele foi executado com golpes de machado e arma branca. E os executores, foram os próprios filhos. Os 2 filhos de Valmir Dionísio mataram o próprio pai e enterraram. E toda a cidade de Frei Paulo, todos que residem no povoado Alagadiço, davam como se o seu Valmir Dionísio estivesse desaparecido. Anoiteceu, não amanheceu, ninguém sabe onde ele está. E agora, 2 anos após, os filhos que estavam morando no Maranhão retornaram a Sergipe, consciência pesada, foram até a delegacia, os 2, e se apresentaram, conversaram com o delegado e contaram toda a situação. Agora, a polícia vai investigar, vai continuar fazendo oitivas dos 2 para saberem por que e qual a causa que chegou ao ponto dos 2 filhos matarem o próprio pai com golpes de machado e golpes de arma branca. Infelizmente, lamentavelmente, temos que trazer uma informação desta natureza. galeguinho aboiador, canta uma toada que diz fim dos tempos e que está escrito na Bíblia. Pai matando filho e filho matando pai. O que aconteceu para que esses dois filhos tirassem a vida do próprio pai? E depois que tiraram a vida do pai, eles foram embora. Foram para o Maranhão, foram trabalhar. Mas ficaram com peso na consciência. E que 2 anos após, retornaram a Sergipe, à cidade de Frei Paulo e ao povoado Alagadiço. Confessaram a prática do crime. Familiares que não sabiam onde o seu Valmir Dionísio podia estar, que tinha sumido, e ele poderia estar dentro de casa, no quintal da casa, enterrado. Foi executado pelos filhos e enterrado, infelizmente. Mas vamos aguardar mais detalhes, né, da Polícia Civil do nosso estado, mais especial lá da cidade de Frei Paulo, para que possa trazer mais detalhes sobre o desfecho dessa descoberta. Mas é muito triste ter que trazer uma informação dessa, lamentavelmente. Mas o nosso amigo Geraldo, lá em Carapicuíba, São Paulo, ele já disse aqui: bom dia, meu amigo Mauro Souza, que Deus abençoe seu dia e de todos que estão ligados. Valeu, meu amigo. Obrigado pelo carinho da audiência aqui dentro do nosso programa. Seu Dedé Paco Paco, direto de Monte Alegre de Sergipe, também vai falar conosco. Bom dia.
3: Bom dia, Mauro Souza. Bom dia a todos ouvindo da Rádio Sertaneja. Vamos, cuida. Um bom dia para a Gilene, o Ala, Chulainha, Arnaldo Beiju, Oviedo, ex-vereador Gaguinho de Glória, Galego do Mucambo, Edmilson Poço Redondo e Oviedo Teixeira. Bora cuidar. Cadê a chuva? Não está na mão de Deus. Vocês querem... Eu não sei você que só chove quando Deus quer. Bora, Mauro Souza. Cuida. Bota aí para frente do jornal. Mauro Souza, se chega o pesquisa aí, divulgue, viu? Dos candidatos aqui do Sergipe, que eu assisti uma neste tanto aí agora, Carlos Ferreira divulgou da jornal. O governador, estimado, 38 parece que ponto 5. O campeão, era para ser o campeão, 42,8. O Valmir Francisquinho. E Neguinho Peroba? Nada. Levar óleo na cara pra ele aprender. Entendeu, Neguinho Peroba? Você chegar por aí, né? Coloque também, porque ia sair um jornal, né? Vai sair nas outras também. Coloque também. Divulgue também. Muito obrigado e bom trabalho.
0: Valeu, seu Dedé Paco Paco, obrigado pelo carinho da audiência, pela participação aqui no nosso programa. A pesquisa que eu tenho em mãos, ela foi divulgada ontem, né, e pelo Instituto SM, foi divulgada nesta segunda-feira, ontem, dia 15. Eu vou trazer a partir de agora, aqui dentro do nosso programa.

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2: E eu vou trazer a pesquisa que tem um intervalo de confiança de 95% e margem de erro de 2,83 pontos percentuais. O levantamento foi realizado entre os dias 4 e 7 de junho e está registrada no Tribunal Superior Eleitoral sob o número SE 09780/2026. A pesquisa para governador do estado de Sergipe, né? Como já falei, que foi do Instituto SM e divulgada nessa segunda-feira. Na simulação estimulada, quando os nomes dos possíveis candidatos são apresentados aos entrevistados, Fábio Mitidieri lidera com 40,8% das intenções de voto. Em segundo lugar, Valmir de Francisquinho, com 30,3%. Na sequência, estão Ricardo Marques, com 5,3%, Emanuel Castro, com 0,8%, e Dr. Elton Monteiro, com 0,4%. O levantamento também avaliou o cenário espontâneo, quando o eleitor declara sua preferência sem receber uma lista de nome. Nesse recorte, Fábio aparece na liderança com 28% das citações e Valmir de Francisquinho surge em seguida com 18%. Ricardo Marques pontua 2,33%, enquanto Dr. Elton Monteiro e Emanuel Castro aparecem com 0,17 cada. Sérgio Reis, Emília Correia e Belivaldo Chagas foram citados por 0,8%. A pesquisa também mediu, né, uma preferência do sergipano na disputa presidencial aqui no estado. O presidente Lula aparece com ampla vantagem na espontânea, ele registra 46,1%, enquanto Flávio Bolsonaro aparece com 15,6%. Já na estimulada, Lula chega a 58,2% contra 19,9% de Flávio Bolsonaro. De acordo com os dados divulgados, o levantamento ouviu 1.200 eleitores presencialmente, de forma individual, em 16 municípios sergipanos: Aracaju, Barra dos Coqueiros, Nossa Senhora do Socorro, São Cristóvão, Lagarto, Simão Dias, Itabaiana, Ribeirópolis, Nossa Senhora da Glória, Poço Redondo, Muribeca, Propriá, Capela, Nossa Senhora das Dores, Estância e Itabaianinha. Está aí o resultado da pesquisa, né, do Instituto ECM, divulgada nesta segunda-feira, dia 15 de junho, e que está registrado no Tribunal Superior Eleitoral sob o número SE 09780/2026, e vocês ficam sabendo aqui.
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2: Tá aí, seu Dedé Pacupá, com a pesquisa que eu tenho, né, que foi divulgada ontem, é essa que eu divulguei agora aqui no nosso programa. Se tem uma outra que foi divulgada hoje, essa não chegou até a mim ainda. Mas aqui, assim que chegar, eu vou trazer. Mas é mais uma pesquisa que mostra o governador Fábio Mitidieri à frente de Valmir de Francisquinho e dos outros candidatos. Essa é a informação que eu trago aqui dentro do nosso programa Voz da Cidadania. Uma outra informação que eu trago é que um acidente com um ônibus da equipe de basquete deixa 7 mortos e 30 feridos lá no Ceará. Um ônibus com mais de 40 passageiros capotou na madrugada desta segunda-feira na SE-187, nas proximidades de Tauá, no interior do Ceará, e matou 7 jogadores de um time de basquete. Pelo menos 30 pessoas ficaram feridas e receberam atendimento médico, de acordo com um policial que atua no local do acidente. Os passageiros são de Juazeiro do Norte e haviam participado de um torneio de basquete em Sobral. O acidente ocorreu durante o retorno dos atletas. Mas eu vou trazer mais informações para vocês, né? Aqui dentro do nosso programa, o Voz da Cidadania, aqui da FM Sertaneja, a conquista da região. Vou reproduzir mais detalhes aqui.
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3: Esse triste acidente, minha amiga, aconteceu na madrugada de hoje, na SE-187, na altura do município de Tauá, que fica a cerca de 4 horas de distância de Juazeiro do Norte, aqui no sul do estado do Ceará. Os atletas deste time, o basquete, Clube Basquete de Juazeiro do Norte, treinavam nesta escola que está aqui atrás. Mais cedo eu consegui conversar com alguns funcionários. Eles estão muito abalados com o ocorrido e informaram que pelo menos 2 das vítimas têm 17 anos e estudavam aqui nessa escola. Mas além das vítimas que estudavam aqui na escola polivalente, outros ex-alunos também foram vítimas desse triste acidente. Ana Paula, entre os mortos, né, também estão ex-alunos. O ônibus voltava de um evento esportivo que acontecia na cidade de Sobral. Segundo as primeiras informações, o condutor do ônibus perdeu o controle da direção, mas as causas ainda serão investigadas. O acidente aconteceu por volta das 3:30 da manhã. Agora há pouco, o ônibus foi destombado. Além dos 7 mortos, 30 pessoas ficaram feridas e foram socorridas a unidades de saúde da região. Aqui na escola, as pessoas ainda estão chegando, não tem aula hoje, mas as pessoas ainda querem saber informações com relação a isso, viu, Ana Paula?
2: Tá aí a informação, né, que trazemos aqui dentro do programa Voz da Cidadania, para você que acompanha o nosso programa. Um jeito simples sertanejo de informar com responsabilidade. Infelizmente, mais um acidente envolvendo ônibus aconteceu, né, no nosso país, dessa vez lá no Ceará, e aí deixou 7 vítimas fatais, 30 pessoas feridas. Não se sabe ainda a causa do acidente, se foi uma falha mecânica ou se o condutor cochilou ou perdeu também aí o controle da direção. Mas vamos estar acompanhando mais informações e trazendo aqui no nosso programa, deixando você informado de todos os fatos que acontecem no nosso estado e na nossa região. E quando eu retornar, eu vou trazer a seguinte informação. Prefeitura de Itabaiana tem repasse do FPM bloqueados. Você vai ficar sabendo aqui.
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1: Olha só, de volta aqui estou para darmos continuidade ao nosso programa Voz da Cidadania, o nosso último bloco de hoje aqui dentro do nosso programa, porque já são 7 horas 39 minutos. Eu abraço meu amigo Valdir Cota, a sua esposa Mara, Zé de Bé, Mariene, Erivan. Abraço Jeane, Gilenildes, Dona Maria Branca, seu Cosme. Abraço aí a minha prima Marieuse, Denilza, Zé Lima. A minha amiga Gildete, Edinã, da saudosa Maria Caridade, Coió, Dedé Delas, Luciana Ferreira, toda essa turma boa aí ouvindo o nosso programa. Obrigado pelo carinho da audiência de vocês aqui no nosso Voz da Cidadania. Eu abraço também seu Defonso, Dona Maria Nininha, Maria Souza, Jailto Souza, aí no sítio Santa Maria. Abraço também ouvindo o nosso programa, nosso amigo Machado, Luciene, Dona Lúcia e Edna. E a informação que eu trago agora aqui dentro do nosso programa é: Prefeitura de Itabaiana tem repasses do FPM bloqueados pelo governo federal. A Prefeitura de Itabaiana aparece na relação de entes federativos com bloqueio nos repasses do Fundo de Participação dos Municípios, o FPM, conforme consulta disponibilizada pelo Tesouro Nacional por meio do Sistema Integrado de Administração Financeira do Governo Federal, o SIAF. De acordo com os dados atualizados, até o dia 14 de junho de 2026, o município de Itabaiana conta na lista de bloqueios, com registro datado em 11 de junho de 2026. Em Sergipe, apenas Itabaiana e Pedrinhas aparecem na relação divulgada pelo sistema. Segundo as informações do Tesouro Nacional, os bloqueios podem ser realizados por órgãos como a Secretaria Especial da Receita Federal do Brasil, a Procuradoria-Geral da Fazenda Nacional e outros órgãos federais responsáveis pela fiscalização e controle de obrigações dos entes públicos. A consulta pública, no entanto, não informa qual o órgão realizou o bloqueio, nem qual pendência motivou a restrição dos recursos. Para regularizar a situação, o município deve procurar o órgão responsável, sanar eventuais pendências e solicitar o desbloqueio. O Tesouro Nacional alerta que, mesmo após a regularização, a liberação dos recursos não ocorre de forma imediata e pode levar até 3 dias úteis para ser processada junto ao Banco do Brasil. O Fundo de Participação dos Municípios é uma das principais fontes de receita das prefeituras brasileiras, sendo utilizado para custear serviços públicos, investimento e despesa de administração municipal. Infelizmente, sem o FPM, as prefeituras não conseguem pagar o funcionalismo, não conseguem manter uma gestão municipal. Falta de competência, de compromisso e de responsabilidade. Prestação de conta. Uma coisa é você administrar o seu dinheiro e outra coisa é você administrar um município. Com a resposta, o prefeito de Itabaiana e o prefeito da cidade de Pedrinhas. São os dois municípios de Sergipe que estão com seus FPM bloqueados. Bloqueados. Precisa-se de competência, de capacidade para gerir bens públicos. E está faltando nestas duas cidades. Essas duas cidades, elas estão com o FPM bloqueado. Hoje é dia 16 de junho. Desde o dia 11 que essas prefeituras estão com seus FPMs bloqueados. E aí, como é que paga o comércio? Como é que paga o funcionário público? E como é que vai gerir uma administração sem o FPM? Infelizmente, essas duas prefeituras aqui do estado de Sergipe, tanto a prefeitura de Itabaiana quanto a prefeitura de Pedrinhas, ambas estão com seus FPMs bloqueados. Lamentavelmente, mas essa é a informação que trago para vocês aqui dentro do nosso programa, o Voz da Cidadania. Mas de bate-pronto eu retorno à cidade de Poço Redondo, mas agora a Santa Rosa do Ermírio. Seu Nereu, bom dia.
2: Bom dia, Mário Souza, bom dia a todos da FM Sertaneja. Mário Souza, aqui é Nereu de Santa Rosa, passando por aqui no seu programa para fazer aqui uma reclamação, né? Porque não é justo a gente viver dentro do município, né? Minha nora, ela precisou ter um acompanhamento de um carro, que ela estava grávida, estava dando muito sangramento, né? Por parte da gravidez dela, não sei bem, mas acredito que ela tinha uns 60 dias, era 90 de grávida, e estava tendo muito sangramento, precisou de um carro da prefeitura, foi sonegada. Eu tive que mandar meu filho fretar um carro, né, para se deslocar para Glória ou Itabaiana. Ela está internada. Até não perguntei mais ao meu filho aqui, de ontem para cá, como é que ela está. Se ela está trabalhando ou voltou para casa, né? E aí fui sonegado, meu filho foi sonegado, né? E até que um dos filhos meus voltou nessa gestão que aí está. Mas como você sabe que eu fui perseguido, porque eu trabalhava ali no, aqui da praça, que todo mundo, o estado todo sabe, ou até mesmo a nível nacional, né? E os vídeos se espalhou, os áudios se espalhou, enfim. E a repercussão foi grande e a perseguição por parte, né, continua. E meu filho ali, a esposa dele, foi sonegado, né, por parte de um carro, que o carro, acredito eu, raciocinou que o carro é do município, é de todos nós, né? Mas tudo bem, ela abortou o filho, né? Ela está tendo acompanhamento, mandei meu filho fretar o carro. Um outro amigo de Candé, pedi para ele me ajudar, ele disse que ia se desempenhar, me ajudar nessa parte aí, e espero que, com fé em Deus, esteja tudo bem. Mas eu acho que é um dever de uma gestão dentro do município que a gente vive, né? Eu não votei, mas teve um filho meu que votou, teve outros que votou, parente, colega, né, que votou, mas um dia após o outro. Mário Souza, que Deus abençoe você, um abraço aí para todo ouvinte da FM Sertaneja, né? Nosso amigo Paco, Dedé Paco, né? Alan, todos amigos que estão sempre ouvindo e ligado na FM Sertaneja.
1: Valeu, seu Nereu, obrigado pela participação do senhor. É lamentável a situação em que Vado Gavião está administrando o município de Poço Redondo. Olha, não se pode negar assistência. Não existe votou ou não na gestão. O prefeito, quando é eleito, ele é para administrar para todos. Vado Gavião, cuidado. Tantos anos, quantos mandatos vereador cobrando dos prefeitos? Hoje estar prefeito e não aprendeu a trabalhar? Ou você não sabe de uma situação dessa? Que uma gestante, perdendo, solicita uma ambulância do município e não tem a assistência. A informação que eu tenho é que em Santa Rosa tem ambulância, nos Sítios Novos tem ambulância, além da ambulância que tem dentro de Poço Redondo, tem uma unidade do SAMU aí em Poço Redondo, uma ambulância do SAMU aí na UPA de Poço Redondo, e uma mulher grávida, perdendo, abortou, e não teve assistência da saúde do município de Poço Redondo? Negligência. Isso é crime. É crime. Vado, aprenda a fazer política. Ensine aos seus que foram nomeados por você como é que se trabalha. Eu não sou político, mas eu sei como é que se faz política. Quem não foi seu eleitor agora, pode ser na próxima. Ou o senhor Vado Gavião só valoriza o eleitor que lhe critica. Tem pessoas em Poço Redondo que criticou a gestão do prefeito e hoje está aliado. Unha e carne. Mas não deixe, Vado, que essas coisas aconteçam na sua gestão. Porque não é bom para você. Você pensa em uma reeleição. E se você não for para uma reeleição, já diz, o seu mandato não foi bom. Porque aquele que ganha para ser prefeito, que é eleito prefeito de uma cidade, e que tem ainda o direito de uma reeleição, ele quer ir de todo jeito. Mas do jeito que você está trabalhando, não vai dar certo. Lá na frente, quem você acha que é seu aliado vai ser o seu adversário. Eu fico triste quando eu acompanho as imagens da Câmara de Vereadores de Poço Redondo. Eu fico triste. Porque eu não vejo os vereadores brigar pelo direito dos moradores daquela cidade, daquela comunidade. Eu vejo eles querendo um ser melhor do que outro. Agora, uma coisa que eles fazem muito, com frequência, nas sessões e após sessões, é agredir verbalmente um ao outro. Isso é uma vergonha para os vereadores de Poço Redondo. Vereador, vá para a Câmara hoje e cobre do prefeito, da Secretaria de Saúde e da Secretaria de Transporte, porque um cidadão precisou de uma ambulância, de um transporte do município, que estava com a sua mulher grávida e não teve assistência. Esse é o papel do vereador, é fiscalizar. Mas em Poço Redondo eles gostam muito é um desfazer do outro e não defender o eleitor que depositou o voto na urna. Infelizmente, lamentavelmente. Mas aí eu venho de Poço Redondo, passo em Monte Alegre de Sergipe. Seu Dedé Paco Paco, mais uma vez, bom dia, meu amigo.
3: O Mário do Sul, voltei mais uma vez para dizer, essa que saiu foi 1050. E entrou Monte Alegre e Porto da Folha. E essa que você ligou agora não entrou. Agora, o que eu quero lhe dizer uma coisa. Aí tem um instituto mentindo e cobrindo. Porque se um instituto desses, que estiver mentindo, que estiver enganando o povo, merecia ser extinto e ir para a cadeia. Ir para a cadeia. Como é que pode? Saiu ontem uma, hoje saiu outra. Olha, saiu bem parecida como essa que você saiu agora aí. Valmir saiu com 42.8, o outro 38.5. E agora? Agora já sai, já na diferença. Já, saiu a pesquisa também do senador. Primeiro lugar, Davi. Segundo, primeiro voto. Segundo, André Moura. Já no terceiro voto, no segundo voto, no primeiro voto, no segundo voto, já o Davi saiu com 8, foi 10, uma coisa assim, foi André Moura, ou a Eduardo Amorim. E aí, então a coisa tá mentindo, não tá? Aí vai deixar o povo enganado. Pronto. Como é que pode? Eu escutei agora a Rádio Jornal, Carlos Ferreira, que você está divulgando, registradinha. Agora sai essa outra ontem. Eu não escutei, não. com essas vantagens, já ir na frente. Não é mentira pura, que negócio é esse? Da peste, já estou azulado, eu vou já ir nesse instituto saber como é essa história, para mandar prender esse cidagota mentiroso. Andar mentindo. Cadê Gilene Danta, que não é para resolver nem nada com essa merda? Tá errado, rapaz. Você nunca viu. Mas essa de hoje não chegou aí, não. Chegou ali. Se estiver com a sua mão, divulgue também. É assim mesmo.
1: Seu Dedé Paco Paco, essa que o senhor está falando não chegou até mim ainda. Mas uma coisa eu digo. Eu já tive acesso a 14 pesquisas. Duas, Valmir estava na frente. Das duas que Valmir estava na frente, um instituto já fez uma outra e Fábio está na frente de Valmir. Dos dois institutos que Valmir esteve à frente, um instituto já fez uma outra pesquisa e Fábio está na frente. Eu já tive acesso a 14. Fábio vence em 12 e perdeu em duas pesquisas. Dos dois institutos que ele perdeu, um instituto já fez uma outra pesquisa e ele está na frente. Essa que o senhor diz que ouviu hoje, eu não tenho ela ainda. Agora, quem está mentindo ou não, eu não sei. Aí eu só divulgo o que eu recebo. O que chega até mim, eu divulgo. Certo? Mas eu não posso agradar, eu tenho que falar a verdade. Mas vamos lá, vamos trazer a nossa última informação de hoje, porque já são 7 horas e 56 minutos, aqui dentro do nosso programa Voz da Cidadania, abraçando o meu amigo Bruno Pedreiro, aí no Conjunto José Joaquim, também ouvindo o nosso programa. Obrigado pelo carinho da audiência aqui na nossa programação. Olha só, eu vou trazer aqui uma informação, né, e comentários, porque vai acontecer a partir de hoje, né, o G7, e o presidente da República, Luiz Inácio Lula da Silva, está lá para representar todos os brasileiros. E o Sakamoto vai trazer aqui um comentário sobre a ida de Lula ao G7 e um possível encontro com Donald Trump pessoalmente, e para falar aí sobre o tarifaço que pode estar acontecendo através dos Estados Unidos, né, novamente contra a nós que somos brasileiros. Deixa eu trazer essa informação para finalizar o nosso programa.
4: Em primeiro lugar, ele vai estar tentando organizar um encontro com o Trump em meio àquele novo tarifaço imposto ao Brasil sob justificativas várias, né, desmatamento, corrupção, questões do sistema financeiro, PIX e tudo isso mais. Lula está tentando destravar, tentando chegar para o Trump e falar: olha, vem, vamos conversar, né, não é bem isso, há muita desinformação no meio disso, há muita tentativa de politizar a pauta comercial entre os países, o Brasil já é deficitário, os Estados Unidos já é superavitário frente à relação comercial conosco. Ele vai tentar conversar com o Trump, ter uma conversa de bastidores com relação a isso para destravar. Ele vê má vontade de Marco Rubio, do secretário de Estado norte-americano, e está tentando, na verdade, falar: olha, independentemente das posições políticas que tenhamos os dois países, os dois governos, o que importa é que façamos bons negócios para ambos os lados, né? Então, vamos ver o que vai acontecer com relação a isso. Ainda não há nenhuma informação com relação a uma reunião entre os dois, mas Lula foi para lá. Ao mesmo tempo, temos o que? União Europeia, questão da febre aftosa, questão de imposição por razões ambientais à carne brasileira e tudo isso mais. E também temos o próprio acordo entre o Mercosul e a União Europeia, que está, na verdade, na corda bamba, né? Não por conta da ratificação na América do Sul, mas por conta do posicionamento no continente europeu, né? Existe o Parlamento Europeu, você tem uma série de outros países, por exemplo, a França, a Polônia, entre outros, também colocando empecilhos para o fechamento desse acordo que beneficiaria, sobremaneira, a agricultura e o agronegócio brasileiro e diante dessa possibilidade de conquistar outros mercados. Há muita gente crítica apontando que isso não ajudaria muito o setor industrial brasileiro, mas no final das contas, feitos os cálculos, o governo brasileiro aponta que falou: olha, só que o Brasil, de uma maneira geral, sairia ganhando. Estava tentando me destravar acordos com relação a isso, e o Japão. Né, o Japão também, o Brasil está tentando, né, ampliar, fechar acordos comerciais com o Japão da primeira-ministra Sanae Takaishi, se não me falha a memória sobre o nome dela, eu sempre esqueço, mas está tentando, Sanae Takaishi, está tentando também fechar acordos comerciais com o Japão, destravar algumas pautas, ou seja, o Lula foi para lá como caixeiro viajante, como mascate para tentar ampliar o mercado de produtos brasileiros para esses países e nessas regiões. Diego.
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1: E aí, depois deste comentário do Sakamoto, do canal UOL, né, com relação à ida do presidente da República, Luiz Inácio Lula da Silva, ao G7, ele falando aí esse assunto, né, o que Lula vai buscar com esse encontro lá, se vier a acontecer com o Donald Trump. E assim, eu finalizo o Voz da Cidadania de hoje. Prometo retornar às 15, com o Expresso Sertanejo, se assim o nosso bom Deus nos permitir. Sob a direção de Valmir Andrade, produção e apresentação de Mauro Souza, eu concluo aqui o Voz da Cidadania de hoje. Desejo a todos um bom dia, paz e bem. Porque Deus capacita os escolhidos. Fiquem todos com Deus, porque com Ele eu estou. Paz e bem.
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2: 8 horas e 10 minutos.

0: 8:32.
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2: 9 horas e 32 minutos.

sempre dos os apaixonados do moído do original. Sentiu? É vibe.

0: Muito obrigado.
1: O número 2, Safadão, Rei Vaqueiro e o time tá formado.
2: O time formou aqui, ó.

0: Dois vaquejada. É, e é bom. Joga a mão pra cima e quem tá feliz.
1: Que pancada, meu patrão.
2: Clima, amigo, clima. É isso.
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2: 10 horas e 3 minutos.

0: 10 horas e 14 minutos.
1: Sucesso, Simone Mendes! E hoje nós trouxemos pra

ônibus revaqueiro aí, minha Paraíba! Vai crescer! Revaqueiro vem aí, Gilson Neto! Pro Celose, pro sucesso!

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0: 10 horas e 29 minutos.
1: Olha o sentimento. 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

0: Potser malais.
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3: falando. 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
6: 10 horas e 57 minutos.

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0: Coração partido!
1: Eu acho que você tem que mandar aquela mensagem. Mas manda o que tá no seu coração. Porque se fosse eu...

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0: teve explicação.
1: Boa noite, Uberlândia! Faz barulho aí, Uberlândia, que eu quero ouvir! Que coisa linda, galera!

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3: 11 horas e 53 minutos.
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2: 11 horas e 58 minutos.

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2: Meio-dia e 17 minutos.

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4: 13 horas e 1 minuto.

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2: 13 horas e 59 minutos.

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4: 14 horas e 26 minutos.

0: Queria ver com a galera. 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

0: 14 horas e 51 minutos.
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5: 15 horas e 7 minutos.
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0: 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Felicidade, que saudade de você!
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1: Olha só, já são 15 horas 20 minutos. Aqui estou de volta para darmos continuidade ao nosso programa Expresso Sertanejo. Participe, interaja, peça sua música, faça sua dedicatória. Mauro Souza lhe atende aqui nas ondas sonoras de FM Sertaneja Conquista da Região. Vamos juntos viajar na nave musical do nosso programa Expresso Sertanejo. Até às 18 horas, saudando, abraçando, atendendo ao seu pedido musical aqui na nossa programação. Abraço a minha amiga Val lá no BH. Abraço meu amigo Fel aí no Tapicuru, ouvindo nosso programa. João lá no Parque dos Soróis. O Alas no Guajará. Zé Bencedo lá no Marcos Freire 3. Lauro em Aracaju. Nice Frazão em Juara, no Mato Grosso. Terezinha, Nice Frazão no Belo Jardim, Pernambuco. Terezinha em Juara, no Mato Grosso. Dalvina Guimarães também lá em Juara. Toda essa turma boa já ouvindo nosso programa. Um abraço para Naná, Dinha, Peta, Maria e Elisa. Obrigado a todos pelo carinho da audiência. Abraço na Siete lá em Simão Dias. Dona Esté no Povoado Quixaba em Gararu. Meu amigo irmão Cheiro lá na Chácara Divino Pai Eterno. E o Gilberto que está lá no Povoado Trevo. Um abraço também ao meu amigo Borracheiro, Celina, sua esposa, e a sua filha Jane Cleide. Obrigado pelo carinho da audiência aqui na nossa programação. Vamos juntos por aqui até às 18 horas, atendendo a você que participa, que interage aqui na nossa programação. 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Mas vamos lá, vamos de música, abraçando o Dona Esté, que já está conosco também ouvindo nosso programa. Obrigado pelo carinho da audiência. Eu vou atender neste bloco minha amiga Val lá no BH, meu amigo Fel lá no Tapicuru, e vou atender também João lá no Parque dos Soróis. Val, boa tarde.
2: Oi, Mauro Souza, não sei se vai ter programa, mas estou gravando o áudio assim mesmo. Passando para chamar uma boa tarde para você, um excelente programa Expresso Sertanejo. Hoje eu quero ouvir o Jean e Giovanni, Amante Anônimo, dar um beijo para você e para todos os ouvintes. Valeu, valeu. Cuida para cuidar, é só no programa do meu amigo Mauro Souza, o Fera, este é Fera.
1: Valeu, minha amiga Val, obrigado pelo carinho da audiência. Então vamos lá, vamos de música aqui dentro do nosso programa, atendendo aos ouvintes que participam da nossa programação. Eu toco Amante Anônimo, Jean e Giovanni, Amado Batista, Folha Seca e Luiz Gonzaga, Pensineu. Alô, meu amigo Fel, toco a sua música já neste bloco.
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1: Olha só, já são 16 horas 11 minutos. Aqui estou de volta para darmos continuidade ao nosso programa Expresso Sertanejo, aqui na FM Sertaneja Conquista da Região. Participe, interaja, peça sua música, faça sua dedicatória. 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
1: No nosso último bloco musical, eu toquei e atendi Nice Frazão, lá no Belo Jardim, Pernambuco, pediu e curtiu, retrovisou com Gustavo Lima aqui na nossa programação. Nosso amigo Lauro, lá em Aracaju, pediu e curtiu O Velho Caminhoneiro com Roberto Carlos aqui no nosso programa Expresso Sertanejo. Nosso amigo Wallace, lá no Guajará, pediu e curtiu Brasas do Forró. Todo tempo é tempo pra te amar, aqui dentro do nosso programa. E o nosso amigo Zé Bencido, lá no Marcos Freire 3. Boa tarde, Mauro Souza. Já estou ligado, toque aí pra nós. Adelmário Coelho, com Solange Almeida, Só Tenho Um. Daí ofereço para você, meu amigo Mauro Souza, para Gilberto Amado, Lenilto de Tonho Vaqueiro, Adelmo JR, Geraldo Solange em Carapicuíba, Valde BH. E para todos que estão ligados no programa Expresso Sertanejo, valeu, meu amigo Zé Bencido. Esse foi o nosso último bloco musical e os nossos telefones estão liberados. Participe do nosso programa. Faz igual o nosso amigo Marcos Palmeirense, lá em Aracaju, meu amigo irmão Cheiro, na Chácara Divino Pai Eterno, Gilberto do Povoado Trevo, que já pediram moda e vão curtir daqui a pouco aqui no nosso programa. Participe você também. Peça a sua música e Mauro Souza toca, abraçando Marcos Sobral lá em Aracaju, Lenilto de Tonho Vaqueiro também lá na capital sergipana e nosso amigo Marco Antônio lá no povoado Serrão em Ilha das Flores. Terezinha, boa tarde.
2: Tá, meu amigo Mauro, boa tarde. Mauro, peça a música com a Madre Batista, foi um sonho, oferece para mim e para... Caval, para você principalmente, para todos os seus ouvintes, para o Gilberto Amado, para toda a sua galera que estiver na escuta, para toda a minha galerinha que enjoaram. Uma boa tarde, fica com Deus.
1: Valeu, minha querida, muito obrigado, obrigado pelo carinho da audiência aqui no nosso programa. Agora eu falo com Dalvina, que também está lá em Juara, no Mato Grosso. Boa tarde.
3: Boa tarde, Mauro Souza, tudo bem? Toca aí uma música do Jean Giovanni. Pode ser da sua escolha. Pereço para você e família, para Nice, para Gilberto Amado, para Valde BH, para todos que tiver na escuta do seu programa, também para minha família, todos ouvintes. Para quem gostar da música e para mim curtir.
1: Valeu, minha querida. Obrigado pelo carinho da audiência. Toco daqui a pouco aqui no nosso programa, abraçando também a nossa amiga Rosana, que também já pediu moda e curte daqui a pouco aqui dentro do programa.

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1: De volta aqui estou para darmos continuidade ao nosso programa Expresso Sertanejo, saudando, abraçando a você que está sintonizado, conectado, ouvindo a nossa programação. Obrigado pelo carinho da sintonia. Roberto Carlos Procuras, Jean e Giovanni, Caçador de Corações. Eu atendi a Dalvina lá em Juara, no Mato Grosso. Terezinha pediu e curtiu. Amado Batista, foi um sonho. Aqui dentro do nosso programa Expresso Sertanejo, do oferecimento de Costa Queiroz, Aquários, Balneário e Clube, Óticas Aragão, Escrila Móveis, Grupo Casa Amaral e Agrofazenda. Eu vou tocar mais duas canções antes do nosso apoio cultural para atender Gilberto lá no Povoado Trevo e Érica Regina na Jabuticaba, em Graco Cardoso. Meu amigo Gilberto, boa tarde.
2: Boa tarde, Mauro Souza. Boa tarde, ouvintes do Expresso Sertanejo. Mauro, toca pra nós um forrozão pra animar esse São João. São João de pouca chuva. Eu vou oferecer pra você, pra Borracheiro Celina, Jane Cleide, Zé Benceiro, Marco Antônio, Lenito Tonho Vaqueiro, Wallace. Oferecer a todos os ouvintes do AZ de 1 a 100 para não esquecer ninguém. Vamos que vamos, aquele abraço. Não esquecendo seu José Alves no João da Mota e todos que estiveram ouvindo o programa Expresso Sertanejo.
1: Valeu, Gilberto. Obrigado pelo carinho da audiência. Delmário Coelho canta Tempinho na Rede. Roberto Carlos canta Guerra dos Meninos para Érica Regina na Jabuticaba.
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1: De volta aqui estou para darmos continuidade ao nosso programa Expresso Sertanejo, saudando, abraçando a você que já está sintonizado, conectado, ouvindo a nossa programação. Abraçando meu amigo Valdicota, sua esposa Mara, abraço Zé de Bié, seu Cosme, Dona Maria Branca, Simone, minha amiga Bia e o seu esposo Jeane, Gilenildes, Nenê do Saudoso Maurício da Dezo, abraço seu José Alves Júnior, Edenilto, Ayu, Miúdo, Preto, Jaiutinho, Zé Branco, Zé Branquinho, Marieus e toda essa turma boa ouvindo nosso programa. Vamos juntos por aqui até às 18 horas, abraçando também aí o Fernando do Bar Carinhoso, Noaldo, Márcio no Genipapo, lá em Graco Cardoso, abraço também o nosso amigo Tita, Teco, Dinei, Sortinho, Sulo, Obenízia e o nosso amigo Lula, João de Celino, toda essa turma boa aí sempre que pode, de rádio ligado, ouvindo nosso programa. Eu toquei e atendi, Érica Regina. Ela pediu Roberto Carlos, Guerra dos Meninos, aqui dentro do nosso programa. Deixa só mandar um abraço também aí para o meu amigo Eric, lá em Graco Cardoso. E a Érica Regina pediu e curtiu Roberto Carlos, Guerra dos Meninos, dedicou para toda a sua família, para todos os ouvintes e também para Mauro Souza. O Gilberto, lá do Povoado Trevo, pediu e curtiu Adelmário Coelho, Tempinho na Rede, aqui dentro do Expresso Sertanejo. 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Eu vou para mais um bloco musical para atender agora neste bloco meu amigo Cheiro, a minha amiga Rosana, meu amigo Marcos Palmeirense e o meu amigo Valdicota. Toda essa turma boa interagindo no nosso programa. Cheiro, boa tarde.
2: Boa tarde, meu grande amigo e irmão Mauro Souza. Já tô colado no Expresso Sertanejo.
1: Maravilha.
2: Essa canção, essa toada de bom do vaqueiro para seu amigo fazendo um favor.
1: Toco.
2: Esse é minha mãe Dionela, meu pai Zé Branco, todos os meus irmãos aqui em Feira Nova, em Glória, em São Paulo, todos os meus sobrinhos, todos os meus primos, todos os meus tios, para você em família, nosso amigo Valdicota em família, Cabelo do Forró em família, todos que estiver ouvindo, e minha irmã Maria que hoje está aqui.
1: Valeu, meu irmão Cheiro, obrigado pelo carinho da audiência. Agora eu falo com ele, meu amigo Valdicota.
3: Boa tarde, Mauro Souza. Tô ligado, viu, pro seu rádio. Mauro, gostaria de ouvir hoje o Forrozinho. Tarek Marinhola.
1: Vai.
3: Acho que é Flávio José.
1: Isso mesmo.
3: Eu quero oferecer pra você, pra seu José Alves, lá do João da Mota, Parcheiro, Tonho das Festas, Tonho de Gula, Nitro Zé de Punga, nosso amigão. Fale nele, viu, que ele gosta de você, que é a festa. Não perde um programa seu. Mariazinha, Pepe, Zé Miúdo, Daniel e Quitera, Vanilde, Maria José, Brito e Deda, seu Duval das Mamonas, Dio e Cecel, Deguinha lá na Serradinha, e enfim, a todos que estiverem ligados, né? Valeu, irmão. Deus abençoe e um bom começo de semana, viu? Tô ligado aqui já.
1: Valeu, meu irmão Valdicota, obrigado pelo carinho da audiência. Então vamos lá, eu tô com o Bonde do Forró, né, o filho do carreteiro, Zezé e Luciano, Nosso Amor é Ouro, Barreirito, Juventude que Perdi e Flávio José, Tareco e Mariola aqui.
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1: Abraçando meu amigo Jurandir Anacleto em Cesarilândia, a minha amiga Fátima lá na cidade de São Manuel, Amaro em Botucatu, é de Santos e Maria Clara em Piracicaba, Cicinho Cabeludo do Forró em Glória.
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2: Olha só, já são 17 horas, 12 minutos. Aqui estou de volta para darmos continuidade ao nosso programa Expresso Sertanejo, abraçando Simone, lá na Malhada dos Negros, Dona Auxiliadora Cauane, Caliane, Vitória e Gabriel. Abraço também Maria José e toda a sua família. Abraço seu Dernival, Dona Fátima, Dona Maria e Maria José, lá na Cajarana, Álvaro, Dona Maria, Marlene, Marli, Lucinha, Deivinho e Pedro Caleb, lá no Taboado. Abraço seu Durval, Givaldo, aí no povoado Mamonas. Abraço também Brito, Vanilde, Maria José, Deda, seu Eliezer, Dona Sônia, Bartô Galeno, meu amigo Edivaldo, minha amiga Denura, meu amigo Gilson, meu compadre Vado, minha comadre Kelly, toda essa turma boa aí acompanhando a nossa programação. Mas vamos que vamos por aqui, no oferecimento de Óticas Aragão, cuidando da sua visão, a melhor de Sergipe. 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Abraçando meu amigo Gilmar Vieira, em Barra do Ipanema, Alagoas, ouvindo e participando aqui do nosso programa. Vamos que vamos de música. Aqui dentro do Expresso Sertanejo, eu vou atender Jurandir Anacleto em Cesar e Lange, vou atender Gilmar Vieira em Barra do Ipanema, Alagoas, e eu toquei, antes do apoio cultural, Flávio José, Tareco e Mariola. Eu atendi Valde Cota aqui em Feira Nova, Barreirito, A Juventude que Perdi. Atendi Marcos Palmeirense lá em Aracaju, Zezé de Camargo e Luciano, Nosso Amor é Ouro. Eu atendi Rosana, aí no conjunto José Joaquim, ouvindo nosso programa. Ela pediu, dedicou para todos os ouvintes para curtir e também para Mauro Souza. Bonde do Vaqueiro cantou aí Filho do Carreteiro. Eu atendi meu amigo, irmão, cheiro, lá na Chácara Divino Pai Eterno. Abraço meu amigo Expedito Use Aleixo, ouvindo nosso programa. Domingão, Tonho das Peças, Tonho de Gula, Luzia, o Barbeiro, Elias Quejeiro. Abraço também a minha amiga Josefa Lombardi, seu Madruga, Rosenilde, Luciana, Toninho, Nicásio de Jó, Jailma, Edinanda, Saudosa Maria Caridade, Gildete, Coió e Dedé Delas. Obrigado a todos pelo carinho da audiência. Atendo Jurandir Anacleto, lá em Cesar e Lange, caminheiro com Milionário e José Rico, aqui no nosso programa.
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2: Boa tarde, meu amigo Mauro Souza. Se possível, toque aí, se ainda der tempo, toque uma música de Cristiano Araújo. Ofereci pra minha esposa, Vânia, minha filha Yasmin, pra você e pra todos os ouvintes. Uma ótima tarde e um bom trabalho, meu amigo.
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1: Olha só, já são 17 horas 26 minutos. Aqui estou de volta abraçando meu amigo Cléio, lá no Oiteiro Alto, em Porto da Folha, pedindo moda, e vai curtir aqui dentro do nosso programa. Abraço também aí Dona Luzeni, Dona Maria Andrade, Dona Josefina, meu amigo Neninho Pedreiro, o Lubizone, sua esposa Ângela, Eduarda, Eduardo e Helena. Obrigado a todos pelo carinho da audiência aqui na nossa programação. Eu toquei Milionário e José Rico, atendi a canção Caminheiro, atendi Jurandir Anacleto em Cesarilange, São Paulo, ouvindo nosso programa. Obrigado pelo carinho da audiência. Toquei Cristiano Araújo, O Que Temos Para Hoje É Saudade, e atendi Gilmar Vieira em Barra do Ipanema, Alagoas. Vamos agora, e toquei também aí a canção com o Lourenço e Lorival, Esperança do Povo. A esperança do povo é Deus, né? Vamos crer e acreditar em Deus sempre, que tudo vai dar certo. Mas agora eu vou para mais um bloco musical no oferecimento de Costa Queiroz, Aquários, Balneário e Clube, Óticas Aragão, Escrila Móveis, Grupo Casa Amaral e Agrofazenda. Atendo Cléio no Oiteiro Alto, lá em Porto da Folha, ouvindo nosso programa. Boa tarde.
2: Boa tarde, Mauro Souza. Mauro Souza, se puder passar essa música aí com o Cléio Daniel. Dá pra passar aí. Noite de Tortura, né? Com o Cléio Daniel.

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1: De volta aqui estou para darmos continuidade ao nosso programa Expresso Sertanejo, aqui na FM Sertaneja Conquista da Região, para dizer que já são 17h41. Vamos juntos por aqui até as 18h, tocando o melhor da música sertaneja para você que pede, que participa, que interage aqui na nossa programação. A você que está sintonizado, conectado, obrigado pelo carinho da sua sintonia. 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Abraçando e atendendo Dona Luzenê, na Elenísio Dantas de Souza, Pide Moda. Mauro Souza toca daqui a pouco aqui dentro do nosso programa. Eu toquei antes do apoio cultural e atendei nosso amigo Cléio lá no Oiteiro Alto, em Porto da Folha. Ele pediu com Cléio e Daniel, Noite de Tortura, e curtiu aqui na nossa programação. Eu ainda toquei Sula Miranda, Caminhoneiro do Amor, também dentro do nosso programa Expresso Sertanejo. E agora eu vou atender Dona Luzeni, na Elenísio Dantas de Souza. Vou tocar aqui Zilo e Zalo, O Milagre do Ladrão. Pedro Bento e Zé da Estrada cantam Sete Palavras. Mas antes, eu abraço Teté, Jorge do Amendoim, Dona Luzeni, Luciano, o Pardal. Abraço Nito, Pepe, Mariazinha, Fel, Maria Neres. Abraço seu Paulinho, Dona Nicinha. Abraço também seu Agnaldo da Dezo, Veldo, toda essa turma boa aí ouvindo o nosso programa. Um abraço à minha amiga Nê e à minha amiga Mariave, também aí na Petronilho Cutia. Dona Luzani, boa tarde.
2: Mauro Souza, se der tempo, passa aquela mesma música, a música de ontem, viu, Henrique e Juliano? A flor e o beija-flor, viu, se der tempo. Se não der, você deixa para amanhã. Ok. Uma boa tarde para você. Eu ofereço para todos os ouvintes, para você, sua família, e ter amigos e amigas, ok? Uma boa tarde, uma boa noite.
1: Valeu, Dona Luzeni, obrigado pelo carinho da audiência. Abraçando meu amigo Gladstone, Aninha da Tapioca, Moacir, Valdir Barbosa, Galego de Pepeu, Carlinhos do Saudoso, Zé Lindinho, Misael do Leite, toda essa turma boa aí na Fazendinha, ouvindo nosso programa Expresso Sertanejo. Vamos de música, Henrique e Juliano, Flor e o Beija-Flor.

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1: E assim eu finalizo o nosso Expresso Sertanejo de hoje, agradecendo a você que participou, que interagiu, pediu, curtiu aqui dentro da nossa programação. Um abraço à minha amiga Neide Santos, lá na Barra dos Coqueiros, ouvindo nosso programa. E eu toquei Pedro Bento e Zé da Estrada, Sete Palavras. Toquei também Zilo e Zalo, O Milagre do Ladrão. Ainda toquei Henrique e Juliano, Flor e o Beija-Flor. Atendi Dona Luzeni, na Helenísio Dantas de Souza, pediu e curtiu aqui da nossa programação. Obrigado a todos que participaram, que interagiram. 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Mas vamos que vamos agradecer a você, meu amigo, minha amiga, e em nome do nosso diretor-presidente Valmir Andrade, eu deixo o meu abraço, o meu aperto de mão para todos os locutores e locutoras que fazemos a família FM Sertaneja. A vocês, amigos ouvintes, o meu muito obrigado, porque a Deus eu agradeço o dom de falar, o dom de caminhar e o dom de enxergar, para poder sair da minha casa e vir até aqui conduzir com vocês e para vocês mais um programa Expresso Sertanejo e dizer que Deus capacita os escolhidos. Eu sou Mauro Souza, aqui estou fazendo história. A todos uma boa noite e até amanhã, 6 da manhã, em mais um programa Voz da Cidadania, aqui na FM Sertaneja, a conquista da região. Paz e bem a todos. Boa noite. É hora de Ave Maria.
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4: 18 horas e 37 minutos.

0: Valeu.
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2: 18 horas e 48 minutos.

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0: 19h07.
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2: 19 horas e 34 minutos.

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4: 20 horas e 5 minutos.

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1: Obrigado, obrigado.
2: Seguro, obrigado.
0: Isso é resenha Kleber e Cauã.

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3: 21 horas e 1 minuto.
4: Só o que uma mulher é capaz de fazer com o coração.